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3: Juventude FM informa a hora certa.
4: 21:01.
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3: Juventude FM informa a hora certa.
4: 22:01.
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1: 22 horas e 15 minutos.

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1: 22 horas e 38 minutos.

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1: 22 horas e 51 minutos.

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3: Juventude FM informa a hora certa.
4: 23 horas e 3 minutos.
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3: 23 horas e 12 minutos.

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1: 23 horas e 23 minutos.

que eu vou fazer do resto? Eu não vou jogar no lixo não, minha filha.

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1: 23 horas e 39 minutos.

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1: 23 horas e 57 minutos.

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3: Juventude FM informa a hora certa.
4: Meia-noite e um minuto.
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0: só da barriga pra cima. 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Tchau, filho.
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2: Meia-noite e 18 minutos.

0: 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Também com este professor.
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1: Meia-noite e 28 minutos.
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1: Meia-noite e 40 minutos.

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1: Duas horas e um minuto.

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1: 2 horas e 14 minutos.

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1: 2 horas e 26 minutos.

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1: 2 horas e 39 minutos.

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1: 2 horas e 52 minutos.

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2: 3 horas e 19 minutos.

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1: 3 horas e 31 minutos.

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1: 3 horas e 42 minutos.

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1: 3 horas e 55 minutos.

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3: Juventude FM informa a hora certa.
4: 4:02.
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1: 4 horas e 23 minutos.

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0: 4 horas e 37 minutos.

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3: Juventude FM informa a hora certa.
4: 5:03.
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2: 5 horas e 9 minutos.

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3: 5 horas e 37 minutos.

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1: 6 horas e 2 minutos.

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1: 6 horas e 16 minutos.

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1: 6 horas e 29 minutos.

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0: 6 horas e 43 minutos.

0: rapaz.
1: Acertou! Queixou o negócio pra doido mesmo, né, Zé Peixoto?
0: E pegaram o seu camão.

0: não.
1: Você tá doido?
0: Eu tô aqui numa peinha de nada, rapaz. Me dá uma boquinha.
1: Bom, cuidado. Você tá na peinha de nada assim, é perigoso. Você pode dar uma voltinha e encontrar uma patrulha.
0: E nada não. Quando eu chegar no Gonzagão lá em Exu, eu danço com as meninas de lá.
1: É, as meninas lá são camaradas, dançam bem. Pode ser.
0: E Luiz?

0: Leonardo, Leonardo, meu pai. Isso é
1: molequinho. 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
2: 6 horas e 57 minutos.

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4: 7:02.
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2: 7 horas e 34 minutos.

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2: 7 horas e 46 minutos.

amados irmãos e irmãs, sejam todos bem-vindos e bem-vindas à Matriz de Santa Teresinha do Menino Jesus e da Sagrada Face. Intenções da Santa Missa. Pelos aniversariantes, Amélia Beatriz Castigo de Abreu Souza, Ana Paula Almeida Pereira, Ana Valéria Soares, Anaílde do Nascimento Passos Souza, Ana Clés Dantas dos Santos, Cleito José Santos Silva, Clécio Cardoso Conceição, Cristina Valéria Santos, Edna Silva de Menezes, Edinalva de Andrade Oliveira, Ieda Paula de Menezes Santos, Iraci Chaves Andrade, Jéssica de Jesus Passos, Joanice de Menezes Souza, Jorge Luiz de Figueiredo Lima, Josefa Alexandrina da Fraga Silva, Josefa Freire dos Santos, Josefa Raimunda de Souza, Jovelice Simões, Marcele Batista Vieira, Maria Clara Rabelo Barreto, Maria Cleide Pereira dos Santos, Maria de Jesus dos Santos, Norma Maria Dantas de Carvalho, Raíssa Raquel Silva Santos, Terezinha Monteiro Romão, Valentina Guimarães Lima, Walter do Espírito Santos, Zilda de Lima Santos, Zilda Lima Santos Mota, Maria do Carmo, Genivaldo dos Santos de Souza Menezes. No momento dos falecidos, rezaremos pelas almas de Josefa Pacheco dos Santos, José Alves dos Santos, José Pacheco, Raimundo Batista Fontes, 45 anos. Maria José Vieira Santos, João José Filho no seu sétimo dia, Cleide Dias Silva, 11 meses, Pedro Fagundes dos Santos, Pedro Bispo dos Santos, Maria de Lourdes da Conceição. Solenidade de São Pedro em São Paulo. Irmãos e irmãs, neste dia santo de domingo, a Igreja celebra a solenidade dos apóstolos Pedro e Paulo, colunas da Igreja. Apoiados no testemunho destes dois grandes santos, manifestemos nossa adesão a Jesus e ao seu projeto. Pelo martírio, São Pedro e São Paulo testemunharam a fidelidade ao projeto de Deus, entregando suas vidas a exemplo de Cristo. Unânimos na fé, na esperança e na caridade do Papa Leão, pastor universal da Igreja, para que sua vocação e sua missão sejam sustentadas pela graça de Deus e pela intercessão de Pedro e de Paulo. Com muita alegria, cantemos.

0: Louvado seja nosso Senhor Jesus Cristo.
1: Para sempre seja Deus louvado e nossa mãe Maria Santíssima.
0: Bom dia a todos.
1: Bom dia.
0: Sejam todos muito bem-vindos a esta Santa Eucaristia, onde nós nos reunimos como povo de Deus. Hoje celebramos a solenidade de São Pedro e São Paulo. Rezamos pelo nosso Papa Leão, pelo nosso Bispo Dom Genivaldo. Rezamos por todos os sacerdotes, diáconos, por todo o povo de Deus, por todos os batizados. Somos todos da mesma família, a família de Cristo, a família na Igreja. Queridos e amados irmãos e irmãs, nesta Santa Missa queremos acolher com muito carinho aqueles que nos visitam, aqueles que se fazem presentes nesta Assembleia, aqueles que nos acompanham pelas redes sociais, aqueles que nos ouvem pela Juventude FM, enfim, todo o povo de Deus, que congregados estamos na presença de Deus. Vamos inclinar um pouquinho a nossa cabeça, colocar diante de Deus o nosso coração e a nossa vida, as intenções que colocamos nesta Santa Eucaristia, já proferidas, mas também aquelas que trazemos em nosso coração. Coloquemos diante do Senhor a nossa casa, a nossa família. Não nos esqueçamos daqueles que nós mais nos ocupamos, nos preocupamos. Peçamos a Deus sabedoria para conduzir cada coisa, cada situação, cada pessoa, também o nosso coração. Que seja um coração que sempre encontre no caminho do Senhor a alegria da sua existência, a alegria da nossa vida. Com o nosso coração cheio de gratidão a Deus, na presença do Senhor, neste dia dedicado a Jesus, iniciemos juntos esta Santa Missa, traçando sobre nós o sinal cristão.

prediletos e amados irmãos e irmãs, muitas vezes em nossa casa, em nossa família, em nosso trabalho, em nossa vida, nós acabamos desviando o olhar de Jesus e pecamos por causa disso. Caímos, erramos, nos deixamos levar às vezes pelo temperamento, pelas situações, às vezes até pela raiva. E isso faz surgir em nosso coração sentimentos que não agradam a Deus. Peçamos a Deus perdão, peçamos a eles a sabedoria também de sermos fiéis. Supliquemos ao Senhor misericórdia e caridade.

0: Deus Todo-Poderoso, tenha compaixão de nós. Perdoe os nossos pecados e nos conduza à vida eterna.
1: Amém.
0: Com alegria intuímos o hino de louvor. Cantemos a glória.

Ó Deus, que hoje nos concedeis a santa alegria de festejar os apóstolos São Pedro e São Paulo, dai a vossa igreja seguir em tudo os ensinamentos deste

destes apóstolos que nos deram os fundamentos da fé. Oh, nosso Senhor Jesus Cristo, vosso Filho que é Deus, e convosco vive e reina na unidade do Espírito Santo, por todos os

0: Leitura dos Atos dos Apóstolos. Naqueles dias, o rei Herodes prendeu alguns membros da igreja para torturá-los. Mandou matar à espada Tiago, irmão de João. E vendo que isso agradava aos judeus, mandou também prender a Pedro. Eram os dias dos pães ázimos. Depois de prender Pedro, Herodes colocou-o na prisão, guardado por 4 grupos de soldados, com 4 soldados cada um. Herodes tinha a intenção de apresentá-lo ao povo, depois da festa da Páscoa. Enquanto Pedro era mantido na prisão, a igreja rezava continuamente a Deus por ele. Herodes estava para apresentá-lo. Naquela mesma noite, Pedro dormia entre 2 soldados, preso com 2 correntes, e os guardas vigiavam a porta da prisão. Eis que apareceu o anjo do Senhor e uma luz iluminou a cela. O anjo tocou o ombro de Pedro, acordou-o e disse: "Levanta-te depressa." As correntes caíram-lhe das mãos. O anjo continuou: "Coloca o cinto e calça tuas sandálias." Pedro obedeceu e o anjo lhe disse: "Põe tua capa e vem comigo." Pedro acompanhou-o e não sabia que era realidade o que estava acontecendo por meio do anjo, pois pensava que aquilo era uma visão. Depois de passarem pela primeira e segunda guarda, chegaram ao portão de ferro que dava para a cidade. O portão abriu-se sozinho. Eles saíram, caminharam por uma rua e logo depois o anjo o deixou. Então Pedro caiu em si e disse: "Agora sei de fato que o Senhor enviou o seu anjo para me libertar do poder de Herodes e de tudo o que o povo judeu esperava." Palavra do Senhor.
1: Graças a Deus.

0: Leitura da segunda carta de São Paulo a Timóteo. Caríssimo, quanto a mim, eu já estou pronto para ser derramado em sacrifício. Aproxima-se o momento da minha partida. Combati o bom combate, completei a corrida, guardei a fé. Agora está reservada para mim a coroa da justiça, que o Senhor, justo juiz, me dará naquele dia, e não somente a mim, mas também a todos que esperam com amor a sua manifestação gloriosa. Mas o Senhor esteve ao meu lado e me deu forças. Ele fez com que a mensagem fosse anunciada por mim integralmente e ouvida por todas as nações. E eu fui libertado da boca do leão. O Senhor me libertará de todo mal e me salvará para o seu reino celeste. A Ele a glória pelos séculos dos séculos. Amém. Palavra do Senhor.
1: Graças a Deus.

Eu te darei as chaves do reino dos céus. Tudo o que tu ligares na terra será ligado nos céus. Tudo o que tu desejares

0: Que as palavras do Santo Evangelho perdoem os nossos pecados.
1: Amém.
0: Queridos e amados irmãos e irmãs, como outrora dizíamos, hoje celebramos a solenidade de São Pedro e São Paulo. E nós temos a alegria de contemplar na liturgia de hoje um pouco da história de Pedro, um pouco da história de Paulo. Somos convidados a rezar pelo Papa e também contemplar a nossa história neste testemunho destas pessoas que são baluartes da nossa fé, os apóstolos. A primeira leitura que nós ouvimos nos traz um pouquinho do testemunho de Pedro, um homem que estava preso, possivelmente, como nos diz o Salmo de hoje, com medo, mas de todos os temores o livrou o Senhor Deus. Muito bonita a última perícope, né, deste Salmo de hoje. O anjo do Senhor vem acampar ao redor dos que o temem e os salva. Provai e vede quão suave é o Senhor, feliz o homem que tem nele o seu refúgio. Acho muito bonita e forte e também interessante esta passagem do Salmo, porque quando alguém diz que o anjo do Senhor acampe na sua vida, é uma mensagem que realmente toca o nosso coração. Que Deus te abençoe, meu filho, que o anjo do Senhor acampe em sua vida no dia de hoje, vai em paz. Isso é muito forte, sabe, que o anjo de Deus acampa ao nosso lado, está ali conosco e nos protege de todo mal. Pedro estava preso e o anjo do Senhor acampava ao seu lado, o libertou dos temores, o libertou da prisão física, porque muito antes já tinha libertado ele de muitas outras prisões existenciais. Paulo também, encontramos aqui na segunda leitura de hoje, a alegria de Paulo em saber que está chegando a hora da sua morte. E ele vai entregar a vida, mas ele não está triste. Ele está feliz porque vai entregar a sua vida por uma causa que vale a pena, por Jesus. Aqui isso é uma pergunta para nós. Será que nós estamos entregando a nossa vida, nós estamos gastando os nossos dias por uma causa que vale a pena? Olha o convite de Paulo. A nossa vida precisa valer a pena. A nossa causa precisa ser uma causa que valha a pena. E é interessante contemplar esses dois testemunhos, porque Pedro morre crucificado de cabeça para baixo, Paulo morre decapitado, morre dando a vida por Jesus. É tão interessante contemplar o testemunho destes homens num tempo como o de hoje, onde as pessoas gostam de testemunhar sempre a vantagem. E aqui nós temos o testemunho que humanamente parece ser um fracasso. Quem teria coragem de fazer um selfie sendo crucificado de cabeça para baixo, sendo decapitado, ridicularizado por todos? Num tempo onde a gente gosta de que as pessoas vejam a gente feliz, mesmo que esse sorriso seja de mentira, porque os sorrisos nas redes sociais são como novela, é tudo fantasia. Todo mundo é artista. Eu penso que é o sonho que a gente carrega de criança, ser famoso, ser artista. Quando cresce, tem a oportunidade, agora todo mundo pode, e a gente quer ser artista. E artista nunca parece sofrendo, nunca envelhece, nunca adoece, não morre. Se pudesse, não morreria, mas morre.

padecem, sofrem. E o testemunho que Jesus nos convida hoje a viver não é o testemunho da fantasia, mas é o testemunho da realidade. Interessante também que muitas vezes a gente diz: olha, eu vivi assim, encontrei Jesus, mudei a vida, não sei o quê. Só que no Evangelho é diferente. Quando você encontra Jesus é que começa a luta. Porque ele, Paulo, tinha tudo para ser um grande homem ali mesmo sendo fariseu. Ele já era um estudioso, já tinha condições, ia ser um grande homem no meio do sinédrio ali das coisas, né? Paulo e Pedro era pescador, podia crescer um pouco mais, ia viver ali sossegado. Nós não íamos lembrar deles, mas com certeza, possivelmente, não morreriam desse jeito. E eles escolheram estar com Jesus e morreram por causa de Jesus. E fizeram tudo por causa do Senhor. Entregaram a vida por uma causa que era mais importante. Meus queridos e amados irmãos e irmãs, quando nós entregamos a nossa vida a Jesus, inevitavelmente desafios vão continuar surgindo. Talvez pareça mais pesado, porque nós temos mais consciência da realidade. Nós sentimos mais o que é certo, o que é errado, e isso nos incomoda. Mas nós devemos sempre aprender que a nossa vida nesta terra nunca será uma vida só de vantagens, a não ser na rede social. Mas na vida real não é assim. Na vida real nós temos enfrentamentos diários, nós temos situações cotidianas, e nós somos convidados a nos fortalecer em Jesus para poder vencer essas situações. A Eucaristia que hoje nós receberemos aqui é para nos dar força para vencer a luta. Esta palavra que nós ouvimos aqui é para que a gente não se desespere diante da batalha, para que a gente entenda que outros sofreram até mais do que nós e não desistiram. E nós podemos também vencer se confiamos no Senhor. Algo interessante que nós podemos contemplar ainda aqui neles é a história da vida de cada um deles. Pedro era um homem bastante intrépido, um homem emocionado, um homem simples, rude. Pedro às vezes vacilava, negou Jesus, mas depois confirmou, errou. Olha que coisa bonita olhar Pedro. Ele somos nós hoje. Pedro negou Jesus, e ainda assim Jesus chamou e confirmou: Pedro, você é pedra, e sobre esta pedra eu vou edificar a minha igreja, e o poder do inferno não poderá vencê-la. Outra coisa interessante que podemos ver em Pedro é um homem fraco. E aqui a gente até se alegra por saber que Jesus escolhe os fracos, por saber que Jesus escolhe você e eu, para que não seja o mundo enganado achando que é a gente que faz, mas para que o mundo tenha consciência plena de que quem faz é Cristo, e que não importa o tamanho ou a qualidade do instrumento, se é sábio ou não, mas ele agindo, ele faz acontecer. Talvez o que nós precisamos diante de Deus é somente manter uma postura de grande humildade, para que ele tenha livre acesso e possa se utilizar de cada um de nós como um instrumento para que a sua obra seja feita plenamente. Há humildade diante do Senhor, há humildade diante da vida, há humildade de saber que sempre nós podemos aprender, que nós sempre podemos estar ali diante do Senhor para colaborar com a sua obra e agradecer a Deus, porque ele, vendo tanta fragilidade, se compadeceu e escolheu você para ser mãe, você para ser pai, você para estar numa coordenação, ou às vezes estar ali numa condução da família, às vezes na empresa, às vezes na sua rua, às vezes no trabalho, aqui mesmo na igreja. Enfim, quantas coisas Deus nos confia. Não porque somos grandes, mas porque é grande em nossa vida o poder de Deus. Amém? Peçamos a Deus que este poder de Deus cresça sempre mais em nossa vida. Quando a gente fica assim, fica um pouco meio atrapalhado, perdendo o sentido, é porque talvez a gente não está deixando Deus tomar conta plenamente daquela intenção. Quando Deus ele toma plenamente a condução daquela situação, a gente não se perde, porque a gente sabe que Deus está nos conduzindo. E aqui, meus filhos, eu não falo só de coisas da igreja, lá vai, como estamos falando hoje, de São Pedro e São Paulo, mas da nossa vida. Quanto mais Deus estiver, mas a condução é certeira. A gente precisa realmente dizer: Senhor, dá-me a graça de estar no meu lugar, no meu lugar de humildade, para que o Senhor, que é Deus, possa agir como Deus. Porque se eu me levantar como Deus, eu não vou dar conta. Mas se o Senhor

0: que é Deus, toma o seu lugar na minha vida de Deus. Então eu sei que tudo dará certo. Tudo caminhará pelo bom caminho, porque o Senhor está conduzindo. E na oração, na humildade, na simplicidade, na tranquilidade de que sabe que o anjo do Senhor acampa do nosso lado, a coisa vai fluindo. Aquilo que parece trevas, num instante se dissipa, porque a luz de Deus não é engolida por treva nenhuma. E a gente vai conduzindo. Aqui falou de forma muito subjetiva, é verdade, mas na subjetividade destas palavras, cada um vai encontrando onde colocá-las, porque cada um tem vida, cada um tem desafio, cada um tem a sua luta, e cada um sabe onde precisa deixar que Deus tome ali a dianteira. Porque às vezes você está na frente e não está dando certo, dê um passo para trás, deixe Deus passar na frente, e aí você vai ver que a dianteira, quando é de Deus, dá tudo certo. Queridos e amados filhos, Jesus nos faz hoje uma grande pergunta, perguntando aos apóstolos: quem dizem os homens que eu sou? E eles dizem: olha, que é João Batista, que é Elias, alguns que é Jeremias, algum profeta que já foi e agora voltou. E ele diz: certo, e você, quem diz que eu sou? Pedro toma a dianteira. Pedro, aquele que é o primeiro papa da igreja, diz: o Senhor é o Filho do Deus vivo. O Senhor é o Filho do Deus vivo. O verbo que o Senhor tinha nos prometido por meio desses profetas que agora os meninos acabaram de dizer. Aí ele diz: feliz és tu, Pedro. Feliz és tu, porque não foi o homem que lhe revelou isso, mas foi Deus. Por que é que Pedro assumiu o lugar de primeiro papa, de chefe da igreja? Porque possivelmente Pedro foi aquele que mais abriu o coração para que Deus pudesse revelar a sua vontade. Pedro abriu o coração e deixou que Deus revelasse para ele que ele, Jesus, era o Filho de Deus. Por isso você foi escolhido, Pedro. Mesmo com sua fraqueza, mesmo me negando, mas o seu coração se abriu plenamente a este mistério. Você é Pedro, e sobre esta pedra eu edificarei a minha igreja. E o poder do inferno nunca poderá vencer. Que palavra forte, né? Porque o poder do inferno, a gente fala inferno, a gente pensa alguma coisa assim, mas o conceito inferno é muito profundo. Porque o inferno pode ser o barulho, o sofrimento, a agonia, a desordem, o desespero, a dúvida. Pedro tinha um coração que talvez tivesse um pouco de tudo isso, mas no centro do coração de Pedro surgiu uma luz. E esta luz fez com que tudo tomasse o seu lugar. Todos os monstros interiores do coração de Pedro colocaram-se no seu canto. E no meio reinou Jesus, reinou o poder de Deus. Esta luz revelou a Pedro com clara evidência quem era Jesus. E ele disse: você, o que ligar na terra, Pedro, será ligado no céu. E o que você desligar na terra, será desligado no céu. Queridos e amados filhos, quem é Jesus para nós, para vocês? É alguém que está lá? É alguém que está aqui na Eucaristia, sim, sacramentalmente falando? É alguém que eu só encontro na igreja? É alguém que caminha do meu lado? É alguém que é meu amigo, fidedigno, é o meu confidente, é aquele que eu toda hora, todo momento trago para a minha presença, é aquele que eu sinto saudade e vontade de estar com ele, é aquele que eu não deixo jamais que o inimigo me afaste dele, é aquele que eu sei que me escuta, é aquele que eu sei que tem paciência, é aquele que eu sei que me dá força, é aquele que eu sei que me conduz. Quem é Jesus para mim hoje? É o Filho de Deus, o Todo-Poderoso, aquele que eu sei que com ele tudo caminha, tudo dá certo. Quem é Jesus? É alguém que está longe? É alguém que está perto? É alguém que mora dentro do meu coração? Qual é o lugar de Jesus dentro do meu coração? E aqui com muita humildade devemos pedir ao Senhor: Senhor, se já está aqui, está obrigado, permaneça no Senhor. Mas se está do lado, Senhor, entra, faça aqui deste coração a tua casa. Tem ali alguma bagunça, eu peço desculpa pela desordem da casa, mas entre, não olhe a bagunça não, não olhe a bagunça, entre, fique à vontade. O que é que eu posso fazer para a gente estar mais perto do Senhor? E ali aproveitar a presença do Senhor. Que o Senhor não seja um visitante, mas que Ele seja um hóspede, um morador constante, e que nós sejamos esta casa, este templo, onde Ele habita. E é bom ter aqui conosco. É bom ter Jesus dentro do nosso coração. esta presença de Jesus, que dá para nós esta alegria na fé da igreja, mas que também nos dá esta santa paz de saber que somos pedras vivas desta igreja também, que mora em nosso coração e nos conduz. Não nos permita, Jesus, jamais que o nosso coração, capela onde mora Jesus, aqui dentro de nós, seja um lugar de trevas, nem de perdição, no sentido de a gente não saber para onde vai, mas que seja um lugar de tranquilidade e de paz. Que Jesus possa orientar nossa vida, orientar nosso pensamento, orientar nossas palavras, orientar o nosso comportamento. Que Jesus possa orientar a nossa casa, a nossa família, a nossa vida. Que Jesus possa orientar o nosso olhar. Tão interessante quando a gente olha para uma pessoa. Às vezes, quando eu estou confessando, eu sempre digo: meu Deus, eu preciso ter os teus olhos. E eu sempre olho para as pessoas querendo ter nos meus olhos a pupila dos olhos de Jesus, para que as pessoas digam: eu não estou aqui diante de um ser humano, qualquer ser humano, mas um ser humano que deixou-se conduzir pela ação da graça de Deus agora. E não veja aquele homem, mas veja este homem, Jesus, que olha com misericórdia, que olha com piedade, que acolhe com amor e que tem um olhar que só ele consegue. E que a gente fique, Senhor, que sejam os teus olhos, que sejam as tuas palavras, que seja o teu modo de acolher. Que você hoje, quando for para casa, leve consigo o olhar de Jesus, leve consigo as mãos de Jesus, leve consigo o comportamento de Jesus, leve consigo as palavras do Senhor, para que a sua casa tenha um prazer de, quando você chegar, sentir o cheiro de Cristo chegando em casa, porque Cristo vai no seu coração e acaba repercutindo em todo o seu ser. Que a Virgem Maria, Santa Teresinha, interceda por nós, para que nós tenhamos a graça, a alegria de dar a Jesus este livre acesso, para que, assim como ele edifica e constrói a igreja, edifique e construa a cada um de nós. Que fortifique e fortaleça nosso querido Papa, Leão XIV, o nosso querido Bispo, o Genivaldo, que a batalha é grande, mas que ele seja sempre o símbolo de unidade e da presença de Cristo entre nós. Que ele seja mensageiros da paz. E nós o sejamos também. Louvado seja nosso Senhor Jesus Cristo.
1: Para sempre seja Deus louvado, e nossa mãe Maria Santíssima.
0: Creio em Deus Pai, Todo-Poderoso, Criador do céu e da terra. Creio em Jesus Cristo, seu único Filho,
1: que foi concebido pelo poder do Espírito Santo.
0: Nasceu da Virgem Maria, padeceu sob Pôncio Pilatos, foi crucificado, morto e sepultado. Desceu à mansão dos mortos.
1: Ressuscitou ao terceiro dia, subiu ao céu, está sentado à direita de Deus Pai Todo-Poderoso, onde há de vir
0: a julgar os vivos e os mortos. Creio no Espírito Santo, na Santa Igreja Católica, na comunhão dos santos, na remissão dos pecados, na ressurreição da carne e na vida eterna.
1: Amém.
0: Queridos e amados irmãos e irmãs, elevemos a Deus as nossas preces de filhos. Nós vamos responder: ó Pai Santo, fazei-nos crescer na unidade todos.
1: Ó Pai Santo, fazei-nos crescer na unidade.
2: Sucessor de São Pedro, o Bispo de Roma, presidindo na caridade de todas as igrejas, peçamos pelo nosso Papa e pela comunidade cristã de Roma, para que proclamem com a sua vida a fé no Filho de Deus.
0: Ó Pai Santo, fazei-nos crescer na unidade.
2: Em comunhão com Roma, o Bispo é o princípio visível de unidade da igreja local. Intercedemos pelo nosso Bispo e pelos presbíteros e diáconos de nossa diocese, para que exerçam seu serviço ao povo de Deus com responsabilidade.
1: Ó Pai Santo, fazei-nos crescer na unidade.
2: Consagrados por um só batismo, compartilhamos a fé no Senhor Jesus com todos os cristãos. Rezemos por nós e por nossos irmãos e irmãs de outras igrejas e comunidades eclesiais, para que caminhamos em direção à plena unidade.
0: Ó Pai Santo, fazei-nos crescer na unidade.

0: igreja traz o tesouro da vida, da vida nova em vasos de barro. Oremos pelas pessoas que foram feridas dentro de nossas comunidades, para que encontrem paz, a cura e a justiça.
1: Ó Pai Santo, fazei-nos crescer na unidade.
0: Oremos por todas as comunidades que hoje participam desta celebração festiva, para que sua generosa partilha em prol das obras sociais e humanitárias do Óbulo de São Pedro gere frutos de vida e evangelização. Rezemos ao Senhor.
1: Ó Pai Santo, fazei-nos crescer na unidade.
2: Rezemos por todos os cristãos espalhados pelo mundo inteiro, de modo especial aqueles que são perseguidos pela fé. Rezemos pelos padres que se encontram enfermos, alguns inclusive com depressão, com tantas situações, bispos idosos, pessoas que às vezes foram até esquecidas pela igreja. E quando eu falo igreja, não é instituição, mas nós. Que às vezes a gente não lembra, não esquece, não reza. Peçamos a Deus por estas pessoas, para que a igreja, na sua menor porção, na pessoa mais simples, lá no fim do mundo, nunca se sinta abandonada, mas sempre inserida, acolhida neste seio de amor que é criado por Jesus, a igreja, sua esposa santa. Rezemos ao Senhor.
3: Ó Pai Santo, fazei-nos crescer na unidade.
2: Tudo isso nós vos pedimos, ó Pai, por Cristo nosso Senhor. Amém. Ofertemos a Deus o nosso coração, a nossa vida. Cantemos juntos.

0: Orai, irmãos e irmãs, para que o nosso sacrifício seja aceito por Deus Pai Todo-Poderoso.
1: Receba o Senhor por tuas mãos este sacrifício, para a glória do seu nome, para nosso bem e de toda a sua santa igreja.
0: A oração de vossos apóstolos, Senhor, acompanhe as oferendas que vos apresentamos, para serem consagradas e volva para vós nosso coração, ao celebrarmos este sacrifício por Cristo nosso Senhor.
1: Amém.
0: O

0: rendemos graças ao Senhor nosso Deus.
1: É o nosso dever, nossa salvação.
0: Na verdade é digno e justo. É nosso dever e salvação dar-vos graças sempre e em todo lugar. Senhor Pai Santo, Deus Eterno e Todo-Poderoso, hoje vós nos concedeis a alegria de festejar os apóstolos São Pedro e São Paulo. Pedro, o primeiro a confessar a fé em Cristo, fundou a igreja primitiva sobre a herança de Israel. Paulo, mestre e doutor da fé, iluminou as profundezas do mistério e anunciou o evangelho a todas as nações. Assim, por diferentes meios, os dois congregaram a única família de Cristo e, unidos pela coroa do martírio, recebem hoje por toda a terra a mesma veneração. Por isso, com todos os anjos e santos, nós vos louvamos sem cessar, cantando a uma só voz.

0: Pai de misericórdia, quem sobe nossos louvores, suplicantes vos rogamos e pedimos por Jesus Cristo, vosso Filho e Senhor nosso, que aceiteis e abençoeis estes dons, estas oferendas, este sacrifício puro e santo, que oferecemos antes de tudo pela vossa Igreja Santa e Católica. Concedei-lhe paz e proteção, unindo-a no seu corpo e governando-a por toda a terra, em comunhão com vosso servo, o Papa Leão, e o nosso Bispo Genivaldo, e todos os que guardam a fé católica que receberam dos apóstolos.
1: Abençoai nossa oferenda, ó Senhor.
0: Lembrai-vos, ó Pai, dos vossos filhos e filhas, e de todos os que circundam este altar, dos quais conheceis a fé e a dedicação ao vosso serviço.

0: Por eles nós vos oferecemos e também eles vos oferecem este sacrifício de louvor por si e por todos os seus, e elevam a vós as suas preces, Deus eterno, vivo e verdadeiro, para alcançar o perdão de suas faltas, a segurança em suas vidas e a salvação que esperam.
1: Lembrai-vos, ó Pai, dos vossos filhos.
0: Em comunhão com toda a Igreja, celebramos em primeiro lugar a memória da Mãe de nosso Deus e Senhor Jesus Cristo, a gloriosa sempre Virgem Maria, a de seu esposo São José e também a dos santos apóstolos e mártires, Pedro e Paulo, André, Tiago e João, Tomé, Tiago e Filipe, Bartolomeu e Mateus, Simão e Tadeu, Lino, Cleto, Clemente, Sisto, Cornélio e Cipriano, Lourenço e Crisógono, João e Paulo, Cosme e Damião, e de todos os vossos santos, por seus méritos e preces, concedei-nos sem cessar a vossa proteção.
1: Em comunhão com vossos santos, vos louvamos.
0: Aceitai, ó Pai, de bondade, com bondade, a oblação dos vossos servos e de toda a vossa família. Dai-nos sempre a vossa paz, livrai-nos da condenação eterna e acolhei-nos entre os vossos eleitos. Dignai-vos, ó Pai, aceitar, abençoar e santificar estas oferendas, a fim de que se tornem para nós o corpo e o sangue de vosso amado Filho, nosso Senhor Jesus Cristo.
1: Enviai o vosso Espírito Santo.
0: Na véspera de sua paixão, ele tomou o pão em suas santas e veneráveis mãos, elevou os olhos aos céus, a vós, ó Pai Todo-Poderoso, pronunciou a bênção de ação de graças, partiu o pão e o deu a seus discípulos, dizendo: tomai todos e comei. Isto é o meu corpo, que será entregue por vós.

do mesmo modo, no fim da ceia, ele tomou este precioso cálice em suas santas e veneráveis mãos, pronunciou novamente a bênção de ação de graças e o deu a seus discípulos, dizendo: tomai todos e bebei. Este é o cálice do meu sangue, o sangue da nova e eterna aliança, que será derramado por vós e por todos para a remissão dos pecados. Fazei isto em memória de

0: Celebrando, pois, a memória da bem-aventurada paixão de vosso Filho, da sua ressurreição dentre os mortos e gloriosa ascensão aos céus, nós, vossos servos e também vosso povo santo, vos oferecemos, ó Pai, dentre os bens que nos destes, o sacrifício puro, santo e imaculado, pão santo da vida eterna e cálice da perpétua salvação. Recebei, ó Pai, com olhar benigno esta oferta, como recebestes os dons do justo Abel, o sacrifício de nosso patriarca Abraão e a oblação pura e santa do sumo sacerdote Melquisedeque.
1: Aceitai, ó Senhor, a nossa oferta.
0: Suplicantes vos pedimos, ó Deus onipotente, que esta nossa oferenda seja levada à vossa presença, no altar do céu, pelas mãos do vosso santo anjo, para que todos nós, participando deste altar, pela comunhão do santíssimo corpo e sangue do vosso Filho, sejamos repletos de todas as graças e bênçãos dos céus.
1: O Espírito nos una no socorro.
0: Lembrai-vos, ó Pai, dos vossos filhos e filhas, que mencionamos e já estão na vida eterna, e de todos os que nos precederam como sinal da fé e dormem o sono da paz. A eles e a todos os que descansam no Cristo, concedei o repouso, a luz.

0: Concedei-lhes, ó Senhor, a luz eterna.
1: E a todos nós, pecadores, que esperamos na vossa infinita misericórdia, concedei não por nossos méritos, mas por vossa bondade, o convívio dos apóstolos e mártires, João Batista e Estevão, Matias e Barnabé, Inácio, Alexandre, Marcelino e Pedro, Felicidade Perpétua, Águida e Luzia, Inês, Cecília, Anastácia e todos os vossos santos, por Cristo nosso Senhor. Por Ele, não cessais de criar, santificar, vivificar, abençoar estes bens e distribuí-los entre nós. Por Cristo, com Cristo e em Cristo, a vós, Deus Pai Todo-Poderoso, na unidade do Espírito Santo, toda honra e toda glória, por todos os

0: rezemos juntos com amor e confiança a oração que o Senhor nos ensinou. Pai nosso que estás nos céus, santificado seja o vosso nome. Venha a nós o vosso reino, seja feita a vossa vontade, assim na terra como no céu. O pão nosso de cada dia nos dai hoje. Perdoai-nos as nossas ofensas, assim como nós perdoamos a quem nos tem ofendido. E não nos deixeis cair em tentação, mas livrai-nos do mal. Livrai-nos de todos os males, ó Pai, dai-nos hoje a vossa paz. Ajudados pela vossa misericórdia, sejamos sempre livres do pecado e protegidos de todos os perigos, enquanto aguardamos a feliz esperança e a vinda do nosso Salvador, Jesus Cristo.
1: Vosso é o reino, o poder e a glória para sempre.
0: Senhor Jesus Cristo, dissestes aos vossos apóstolos, eu vos deixo a paz e vos dou a minha paz. Não olheis os nossos pecados, mas a fé que anima a vossa igreja. Dá-lhe segundo o vosso desejo a paz e a unidade, vós que sois Deus com o Pai e o Espírito Santo.
1: Amém.
0: A paz do Senhor esteja sempre convosco.
1: O amor de Cristo nos uniu.
0: Irmãos e irmãs, com o olhar de Cristo, saudai-vos como gesto de comunhão fraterna.

0: Provai e vede como o Senhor é bom. Feliz de quem nele encontra o seu refúgio. Eis entre nós Jesus Cristo, o Cordeiro de Deus, aquele que tira o pecado do mundo.
1: Senhor, eu não sou digna de que entreis em minha morada, mas dizei uma palavra e eu serei salvo.

0: Graças e louvores se deem a todo momento
1: ao Santíssimo e Diviníssimo Sacramento.
0: Graças e louvores se deem a todo momento
1: ao Santíssimo e Diviníssimo Sacramento.
0: Graças e louvores se deem a todo momento
1: ao Santíssimo e Diviníssimo Sacramento.
0: Oremos, refeitos por este sacramento, concedei-nos, Senhor, viver de tal modo na vossa Igreja, que perseverando na fração do pão e no ensinamento dos apóstolos, enraizados no vosso amor, sejamos um só coração e uma só alma, por Cristo nosso Senhor.
2: Amém.
0: Aceitai-vos um momento, por favor. Então nós queremos agradecer a Deus por estarmos aqui. E antes de mais nada, agradecer a Deus pelo dom da vida dos nossos dizimistas aniversariantes. Tem alguém que faz aniversário, que está aqui na missa hoje, veio agradecer a Deus pelo dom da vida, por mais uma primavera, por mais um ciclo que se inicia? Tem alguém? Não, acho que hoje não. Hoje não teve. Então que Deus abençoe os nossos aniversariantes, onde eles se encontrarem, conceda a graça de muitos anos de vida, muita saúde, muitas bênçãos e realizações.

sempre na presença do Senhor. Também rezamos pela alma de José Alves dos Santos, José Pacheco, Raimundo Batista Fontes, Luzia Pacheco dos Santos, também Maria José Vieira Santos, João José Filho, hoje é sétimo dia, Cleide Dias Silva, 11 meses, Pedro Fagundes dos Santos, Pedro Bispo dos Santos,

0: nossos irmãos. Fiéis defuntos, descansem em paz.
1: Amém. Amém.
0: 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Nossa gratidão. 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Que Deus abençoe a cada um e a todos os nossos benfeitores, né? 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Olha, também queremos fazer alguns avisos. Logo mais às 19 horas, temos com fé em Deus a Santa Missa aqui na Matriz mais uma vez. Daqui a pouquinho, depois da missa, temos batizados, temos um momento com o núcleo da Pastoral Familiar. Depois, amanhã, dia 29... será o retiro do clero, o início do retiro do clero. Começa amanhã, vai até sexta-feira, né? Então, amanhã, no finalzinho do dia, os padres estão todos indo lá para Salgado. Por isso, e também tem um jogo, né, à tarde, né? Amanhã tem o jogo do Brasil à tarde. Então, pensando nessa questão do jogo, dia de São Pedro, e também por causa do retiro dos padres, aí então, amanhã, de modo excepcional, nós não teremos a missa com os homens, tá certo? Porque amanhã, nesse horário da missa, o padre já vai estar lá, no retiro com a graça de Deus. E aí amanhã nós não teremos a missa com os homens. Não teremos nem a missa e nem a celebração, porque eu acho que tem alguns que vão assistir o jogo, aí vão tomar alguns sucos. E às vezes estes sucos deixam as pessoas um pouco assim, anestesiadas, né? Aí às vezes não conseguem nem saber onde é que fica a igreja direito, dependendo do caso. Aconselho que não chegue nesse nível, mas pode acontecer, né? Então, pensando nisso, a gente chega ali, começa, assiste o jogo, fica conversando, pronto, perde o horário, não é verdade? Então, amanhã, nós não teremos a missa. Eu lembrei até de uma historinha engraçada, mas não vou contar não, porque já está adiantado o horário. Outro dia eu conto. E aí, na quinta-feira, nós teremos a adoração ao Santíssimo das 14 às 17. 17 horas teremos a celebração, porque a gente não vai estar, o padre não está aqui, né? Então, teremos a celebração. Venha adorar Jesus e venha participar da celebração. Não sejamos fiéis é porque o padre está, sejamos fiéis porque Jesus está. Amém? E aí, na quinta não haverá confissões também, tá certo? Na sexta-feira a missa será às 17 horas. 4 horas vamos expor o Santíssimo, primeira sexta-feira do mês. E aí tem confissões na sexta-feira e às 5 horas aí vem a missa com a bênção do Santíssimo, tal, tudo direitinho, porque é a primeira sexta-feira do mês, é a missa com o apostolado da oração. No dia 21, 22, 23, já falei, né?

0: E também, quem quiser fazer a assinatura da liturgia diária, já está acontecendo na Secretaria Paroquial, você dá uma passadinha lá e faz a sua assinatura, tá certo? São os avisos da semana. Eu quero agradecer ao nosso grupo, né, que nos ajudou a rezar cantando, também a nossa Pascom, que Deus abençoe, aqueles que nos acompanham pelas redes sociais ou pela Rádio Juventude FM, agradecer ao nosso acolhimento, agradecer a nossa equipe litúrgica, coroinhas, ministros, enfim, a todos que nos ajudaram nesta Santa Eucaristia. Uma salva de palmas, que Deus abençoe. Nós iremos, alguns de vocês já receberam, se não receberam, vão receber. Quando vocês forem receber o envelope do dízimo, é um envelope novo, nós fizemos a troca esses dias, e aí vocês vão ver, está diferente, porque está um envelope novo, mês que vem é o mês do dízimo, e aí a gente fez a troca do envelope, estamos trabalhando na dimensão, né, de outras situações, com fé em Deus vai dar certo. Mas vocês viram um envelope diferente, é porque houve essa troca realmente, tá certo? Tem alguns detalhes a mais ali, número da paróquia, algumas informações a mais sobre vocês, como o número do telefone, para poder dar um toque no dia do aniversário, alguma necessidade, a gente está ali ligando, tá certo? Aí se você olhar seu envelope e ver que está faltando alguma informação, você coloque lá, completa. Pode ser até de lápis mesmo, depois a gente preenche de caneta, se for o caso. Mas só para a gente poder deixar tudo certo, tá bom? Vamos ficar de pé, pedir a Deus a bênção. O Senhor esteja convosco.
1: Ele está no meio de nós.
0: Pela poderosa intercessão da bem-aventurada Virgem Maria, Santa Teresinha, São Pedro e São Paulo, a bênção do Deus Todo-Poderoso, Pai e Filho e Espírito Santo, desça sobre vós e permaneça para sempre.
1: Amém.
0: Queridos filhos, na semana, assim como Pedro contrariou o coração de Jesus, pode ter vez que alguém contraria o seu também. Mas Jesus não esqueceu dele por causa disso. Olhou para ele com misericórdia e com amor. Sempre peça a Deus de olhar com o olhar de Cristo para aqueles que mais precisam, que são aqueles que às vezes acabam errando, caindo, e perdoe e recoloque no caminho. Às vezes a gente precisa disso quando está no chão, do amor, do olhar de Jesus. E o seu olho seja este olhar de Cristo todos os dias. Que a alegria do Senhor seja sempre a vossa força. Ide em paz e que o Senhor sempre vos acompanhe.
1: Graças a Deus.
0: Viva Santa Teresinha.
1: Viva!
0: Viva a Virgem Maria.
1: Viva!
0: Viva os santos apóstolos.
1: Viva!
0: E viva Jesus Cristo.
1: Viva!
0: Gratidão mais uma vez a todos. Canto final.

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3: 9 horas e 27 minutos.
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6: 9 horas e 35 minutos.

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4: 10 horas e 2 minutos.
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2: 10 horas e 53 minutos.

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1: 11 horas e 9 minutos.

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1: 11 horas e 21 minutos.

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2: 11 horas e 42 minutos.

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0: 12 horas e 22 minutos.

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2: 12 horas e 37 minutos.

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2: 12 horas e 51 minutos.

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4: 13 horas e 1 minuto.
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2: 13 horas e 13 minutos.
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3: 13 horas e 24 minutos.

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2: 13:39.
3: Gatinha Manhosa. O forró 5 estrelas do Brasil.

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2: 13 horas e 51 minutos.
3: Puxa, sanfoneiro!

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1: 14 horas e 8 minutos.

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4: 15 horas e 2 minutos.
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0: Agora com você, Maiá.
1: Muita honra, poeta. Uma honra estar aqui. Chame na sua terra com os seus. Grande oi.

0: Obrigado.
1: Obrigado, mestre. Deus te abençoe. Zerei o game.

0: Obrigado, rapaz, pelo convite. Agradeço imensamente.
1: Meu irmão.
0: Você que já é sucesso no país inteiro. O rei do Nordeste, brevemente, o rei do Brasil.
1: Se Deus quiser,
0: pode ter
1: meu
0: certeza.
1: Irmão.
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3: 15 horas e 59 minutos.
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3: 16 horas e 1 minuto.
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1: 16:55.
2: Some ou me assume? 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

0: Eu queria pedir pra vocês uma salva de palmas pra esse cara aqui que veio lá na Bahia.
1: Vamos embora.

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4: 17:02.
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1: 17 horas e 15 minutos.

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2: É tudo sobre ele, tudo para ele. João Gomes, que satisfação, meu irmão. Só para agradecer mais, refletir mais, conversar com o Pai, dono de todas as coisas.

0: religião, sobre tudo que ele fez e tudo que ele vai fazer. 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
1: E é hip hop, quem é fã faz barulho aí.

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1: 17 horas e 49 minutos.

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4: 18 horas e 3 minutos.
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1: 18 horas e 13 minutos.

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1: 18 horas e 25 minutos.

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1: 18 horas e 36 minutos.

0: Mestre, obrigado.
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1: 18 horas e 59 minutos.

0: Boa noite, amados irmãos e irmãs.
1: Boa noite.
0: Sejam todos bem-vindos a esta santa celebração eucarística. Hoje a solenidade de São Pedro e São Paulo. Boa noite também àqueles que nos assistem pelo nosso canal no YouTube e também àqueles que nos ouvem através das ondas sonoras da Juventude FM. Em nome do Pai e do Filho e do Espírito Santo.
1: Amém.
0: A graça de nosso Senhor Jesus Cristo, o amor do Pai e a comunhão do Espírito Santo esteja convosco.
1: Bendito seja Deus que nos reuniu no amor de Cristo.
0: Num breve momento de silêncio, vamos abrir o nosso coração ao arrependimento para juntos pedirmos perdão a Deus de nossas faltas. Arrependidos, cantemos.

0: Deus Pai misericordioso, tenha compaixão de nós, perdoe os nossos pecados e nos conduza à vida eterna.
1: Amém.
0: Na alegria da solenidade de São Pedro e São Paulo, cantemos o hino de louvor a Deus.

Por nosso Senhor Jesus Cristo, vosso Filho, que é Deus, e convosco vive e reina na unidade do Espírito Santo, por todos

0: Leitura dos Atos dos Apóstolos. Naqueles dias, o rei Herodes prendeu alguns membros da igreja para torturá-los. Mandou matar à espada Tiago, irmão de João. E vendo que isso agradava aos judeus, mandou também prender a Pedro. Eram os dias dos pães ázimos. Depois de prender Pedro, Herodes colocou-o na prisão, guardado por 4 grupos de soldados, com 4 soldados cada um. Herodes tinha a intenção de apresentá-lo ao povo depois da festa da Páscoa. Enquanto Pedro era mantido na prisão, a igreja rezava continuamente a Deus por ele. Herodes estava para apresentá-lo. Naquela mesma noite, Pedro dormia entre 2 soldados, preso com 2 correntes, e os guardas vigiavam a porta da prisão. Eis que apareceu o anjo do Senhor e uma luz iluminou a cela. O anjo tocou o ombro de Pedro, acordou-o e disse: "Levanta-te depressa." As correntes caíram-lhe das mãos. O anjo continuou: "Coloca o cinto e calça as tuas sandálias." Pedro obedeceu e o anjo lhe disse: "Põe tua capa e vem comigo." Pedro acompanhou e não sabia que era realidade o que estava acontecendo por meio do anjo, pois pensava que aquilo era uma visão. Depois de passarem pela primeira e segunda guarda, chegaram ao portão de ferro que dava para a cidade. O portão abriu-se sozinho. Eles saíram, caminharam por uma rua e logo depois o anjo o deixou. Então Pedro caiu em si e disse: "Agora sei, de fato, que o Senhor enviou o seu anjo para me libertar do poder de Herodes e de tudo o que o povo judeu esperava." Palavra do Senhor.
1: Graças a Deus.

0: Leitura da segunda carta de São Paulo a Timóteo. Caríssimo, quanto a mim, eu já estou para ser derramado em sacrifício. Aproxima-se o momento de minha partida. Combati o bom combate, completei a corrida, guardei a fé. Agora está reservada para mim a coroa da justiça, que o Senhor, justo juiz, me dará naquele dia, e não somente a mim, mas também a todos os que esperam com amor a sua manifestação gloriosa. Mas o Senhor esteve ao meu lado e me deu forças. Ele fez com que a mensagem fosse anunciada por mim integralmente e ouvida por todas as nações, e eu fui libertado da boca do leão. O Senhor me libertará de todo o mal e me salvará para seu reino celeste. A Ele a glória pelos séculos dos séculos. Amém. Palavra do Senhor.
1: Graças a Deus. Fiquemos todos de pé e com muita alegria aclamemos o Santo Evangelho cantando.

0: Naquele tempo, Jesus foi à região de Cesareia de Filipe e ali perguntou aos seus discípulos: quem dizem os homens ser o Filho do Homem? Eles responderam: alguns dizem que é João Batista, outros que é Elias, outros ainda que é Jeremias ou algum dos profetas. Então Jesus lhes perguntou: e vós, quem dizeis que eu sou? Simão Pedro respondeu: tu és o Messias, o Filho do Deus vivo. Respondendo, Jesus lhe disse: feliz és tu, Simão, filho de Jonas, porque não foi um ser humano que te revelou isso, mas o meu Pai que está no céu. Por isso eu te digo que tu és Pedro, e sobre esta pedra construirei a minha igreja, e o poder do inferno nunca poderá vencê-la. Eu te darei as chaves do reino dos céus. Tudo o que tu ligares na terra será ligado nos céus. Tudo o que tu desligares na terra será desligado nos céus. Palavra da salvação.
1: Glória a vós, Senhor.
0: Uma salva de palmas para o Santo Evangelho. Que as palavras do Santo Evangelho perdoe os nossos pecados. Amém. Amados irmãos e irmãs, hoje é a solenidade de São Pedro e São Paulo. Alguns de vocês podem até dizer: olha, padre, há um tempo atrás, eu lembro que me ensinaram que o dia de São Pedro era o dia 29 de junho. Continua, 29 de junho. É o dia, vamos dizer assim, por excelência. Mas as celebrações litúrgicas, elas têm uma variação. Elas têm uma variação na data. Por quê? Para que o maior número de pessoas católicas possam participar desta celebração. Porque o dia de São Pedro é um dia de preceito. O que é isso, padre? Dia de preceito. É um dia santo de guarda, cumprindo assim o mandamento: guardar domingos e festas. Como o dia 29 às vezes não cai no dia de domingo e não é mais feriado como no passado era, então a igreja no Brasil ela transferiu para dar o domingo mais próximo do 29. Como neste ano cai numa segunda-feira, então antecipou. Se fosse na terça em diante, iria para o próximo domingo. Mas sempre estaremos comemorando liturgicamente a celebração em um domingo, para que as pessoas não percam esse dia santo de guarda, cumprindo assim o terceiro mandamento:

0: qual é o terceiro mandamento? Qual é? Guardar domingos e festas. Festas litúrgicas, né? O dia santo. Não é as festas de rua, não. É o dia santo. Então, hoje a gente celebra a solenidade de São Pedro e São Paulo. E por que a igreja se reveste de vermelho? Porque os dois derramaram o sangue por Jesus. Por isso que a igreja se reveste de vermelho. Não é que o padre achou bonito o vermelho hoje e quis botar, não, né? Não, tem todo um significado. Ainda bem que não está perto da eleição, da confusão, né? Eu me lembro que teve uma eleição aqui em Lagarto, lá no 13, e tinha um candidato que a cor era verde. Aí, resultado, aí no domingo da eleição eu me vesti de verde, porque a cor da liturgia era verde. Menino, aí foram dizer que o padre estava pedindo voto pro candidato, que a cor era o verde. Gente que não conhece a dinâmica da liturgia. Então, o vermelho hoje é porque os dois santos, São Pedro e São Paulo, derramaram sangue por Jesus. Vejam bem, São Pedro era um homem de temperamento impulsivo, temperamento forte. E São Pedro também tinha um temperamento que, digamos que, às vezes não refletia antes de falar. O que vinha na boca ele dizia. Era muito autêntico, São Pedro. O que ele sentia, ele dizia. E já no início da igreja também, São Pedro, aos poucos, Jesus primeiro o escolheu para comandar, e nos evangelhos, no Ato dos Apóstolos, vai dando sinais de uma determinada reverência a São Pedro por parte da primeira comunidade cristã. Com a prova disso, é na própria ressurreição, Maria da Madalena corre para avisar São Pedro. E São João corre primeiro, chega primeiro no túmulo e não entra, espera, quem entra primeiro é Pedro. Então são sinais que já vão dando a entender que Pedro era aquele que ia comandar a igreja primitiva. São Pedro, na sua missão, ele evangelizou mais para dentro do povo judeu. O povo que era considerado a raça eleita, pura e santa. Então, a missão de São Pedro foi mais voltada ao povo judeu. Eu diria mais para dentro da igreja da época. Para a gente entender, trazendo para a atualidade hoje, a gente entender um pouco, o que foi essa imagem da evangelização de São Pedro, trazendo para a nossa realidade, para a gente entender. É como se chegasse um padre e o perfil deste padre, ou do bispo, ou do papa, fosse uma mensagem mais interna. A evangelização fosse mais para os grupos e para as pastorais. Ele se detesse mais neste grupo. A evangelização ficou mais voltada de forma ad intra, fechada mais no seu povo ali. Já São Paulo, de temperamento forte também, mas um homem muito culto, depois de Jesus, biblicamente ninguém maior do que Paulo. Vocês terem uma ideia da força do pensamento paulino e do quanto Paulo influenciou o cristianismo? Primeiro Jesus, depois São Paulo. O Novo Testamento é composto por 27 livros. Dos 27, 13 cartas de São Paulo. Veja a força do pensamento paulino, quanto influenciou o pensamento cristão. Dos 27 livros do Novo Testamento, 13 pertencem a Paulo. 13 mais 13, 26. Quase a metade. Veja a força de São Paulo dentro do campo espiritual. São Paulo, na evangelização, ele foi aquele escolhido por Deus para evangelizar mais fora da bolha, uma linguagem mais. Então é considerado o apóstolo dos gentios. Os gentios era considerados pagãos, porque não pertenciam à raça de Israel. Então, São Paulo não se deteve ao povo de Israel. Ele tentou, mas o povo não quis. Então ele, peraí, já que vocês não querem, eu vou atrás de quem quer. Porque fazia parte daquilo que o Senhor queria. Então ele evangelizou mais ad extra, para fora da bolha do povo judeu. É como chegasse um padre, um papo, um bispo, e a sua mensagem fosse mais para fora. Bem atual para nós. Papa Bento XVI. Foi mais para dentro. Papa Francisco. João Paulo II. Entendeu? Então a dinâmica é essa. Tudo bem. Bonito essas palavras do padre. Mas sim, para a minha vida, o que é que serve? Assim, trazendo para a vida. Está bonito demais. O padre já deu uma aula aí, está bonito demais. E para a minha vida? Por diferentes meios, os dois falaram de Jesus. Por diferentes meios, a mensagem chegou. Cada qual no seu estilo. Cada qual no seu perfil. E o mundo de hoje passa por uma dificuldade. Eu diria que é fruto das redes sociais. O mundo de hoje, com tanta tecnologia que nos aproxima um dos outros, é um mundo polarizado. As pessoas de hoje em dia têm dificuldade de lidar com o diferente. As pessoas de hoje em dia têm dificuldade de conviver com quem pensa diferente. Os próprios textos já da CNBB vai apontar um mundo tão polarizado como está. É o mundo, viu? Não é só o Brasil, não. É o mundo que está polarizado. Quem causa, para mim, um dos fatores é essa terra sem lei chamada redes sociais. Provoca isso nas pessoas. As pessoas não se toleram. E quando o outro pensa diferente de mim, o que é que eu quero fazer? Eu elimino. É o procurar atacar para eliminar. Atacar para eliminar. Tantos textos já sendo bebê, já trazem isso, esses últimos agora, como os discursos do Papa Leão. Pode perceber, o Papa Leão tem uma mensagem mais voltada à paz, né? E ele é muito preocupado com a questão das redes sociais. Essa questão da inteligência artificial, etc. Primeira carta encíclica dele vai falar sobre a inteligência artificial. Encíclicas são documentos papais que falam para o mundo fora. Cartas falam para a igreja dentro. Então, a mensagem externa à inteligência artificial que está aí no debate da sociedade de hoje. Então, as pessoas ficam se degladiando. E aí não sabe conviver com o diferente. E essa festa de hoje de São Pedro e São Paulo é um chamado ao caminho da unidade. Vamos entre nós ver o que nos une e não o que nos divide. São Pedro e São Paulo, por diferentes meios, evangelizaram. Por diferentes meios a mensagem chegou até nós. Souberam conviver com o diferente. É o nosso ponto de reflexão. Deixa a primeira nesse ponto de hoje. Amém? E também fraco. Amém? O segundo ponto, vou ser bem rápido, porque eu me prolonguei no primeiro. Jesus diz que tu és Pedro e subir esta pedra, construirei a minha igreja. Jesus não disse, eu construirei as minhas igrejas. Se a minha igreja. A igreja que nosso Senhor fundou foi essa aqui. Então não troque a sua fé por outra fé. A pessoa pode até um dia sair, mas nunca diga que essa aqui é errada, porque foi essa que ele fundou. Se a gente pegar os livros de história, vai dizer o fundador da Igreja Católica Apostólica Romana foi Jesus Cristo. Se pegar e procurar saber quem fundou as outras denominações religiosas, está lá os seus fundadores. Basta pesquisar. E um dia vão morrer. Jesus não. Esse não morreu. Ressuscitou. Amém? Então, para quem deixar a igreja, que já sabe disso, será cobrado mais. Porque muito é dado, muito será cobrado. Então, não pense nunca, a gente que já sabe, deixar a igreja. Porque se foi dado mais, será cobrado mais. É diferente de alguém que só vivia aí no mundo, vagando, e de repente encontrou, não gosto dessa expressão, não. Teve um encontro com Jesus. Não encontrou Jesus, porque Jesus se perdeu, né? Teve um encontro com Jesus, é diferente, né? Teve um encontro com Jesus. E a outra denominação, tá lá, beleza, tá servindo a Deus. Tá. Mas nós que conhecemos, se um dia inventar de sair, a cobrança será muito maior. Não é um discurso de medo, não. É só para dizer que a quem muito é dado, muito mais será cobrado. E a gente sabe quem fundou essa aqui. Amém? Para terminar, o terceiro ponto. Tu és Pedro, e sobre esta pedra construirei a minha igreja. Por muito tempo, quando eu meditava, né? Pedro, a igreja de Jesus é construída sobre Pedro, que é a rocha. Veja bem, a pedra da igreja se chama Jesus Cristo. A pedra que os construtores rejeitaram se tornou a pedra angular. É Jesus. É o fundamento principal. Pedro e Paulo são colunas da igreja. Pedro e Paulo são colunas da igreja. A pedra é Jesus, onde está edificada a igreja. Agora, quando diz bem assim, que tu és Pedro, e sobre esta pedra construiria uma igreja, é o quê? Que pedra é essa? Tu és o Messias, o Filho do Deus vivo. É a fé de Pedro. É sobre a fé de Pedro. E qual é a fé de Pedro? Tu és o Messias, o Filho do Deus vivo. Ou seja, é nesta fé que a gente constrói a igreja. Na fé que Pedro proclamou, na fé que Pedro professou. Tu és Pedro, e sobre tu és o Messias, o Filho do Deus vivo. Pedro é o primeiro a professar a fé em Jesus. Então é sobre esta fé que a igreja é edificada. A fé de Pedro chegou até nós. E é esta fé que deve nos guiar enquanto cristãos. Não podemos colocar nossa fé, a nossa vida, em coisas que passam. Coisas que passam. Padres passam, bispos passam, papas passam, catequistas passam, e aí vai. É em Jesus. Eu venho para a igreja por quê? Por causa de Jesus. Louvado seja nosso Senhor Jesus Cristo. Creio em Deus Pai Todo-Poderoso, Criador do céu e da terra, em Jesus Cristo, seu único Filho, nosso Senhor, que foi concebido pelo poder do Espírito Santo, da Virgem Maria, padeceu sob Pôncio Pilatos, foi crucificado, morto e sepultado, desceu à mansão dos mortos, ressuscitou o terceiro dia, subiu aos céus, está sentado à direita de Deus Pai Todo-Poderoso, onde há de vir julgar os vivos e os mortos. Creio no Espírito Santo, na Santa Igreja Católica, na comunhão dos santos, na remissão dos pecados, na ressurreição da carne, na vida eterna. Edificados sobre o fundamento dos apóstolos e profetas, somos constituídos como povo sacerdotal, participando, pois, do único sacerdócio de Cristo. Elevemos ao Pai as nossas orações em favor de toda a família humana, dizendo: ó Pai Santo, fazei-nos crescer na unidade.
1: Ó Pai Santo, fazei-nos crescer na unidade.
2: Sucessor de São Pedro, o Bispo de Roma preside na caridade a todas as igrejas, Peçamos pelo nosso Papa e pela comunidade cristã de Roma, para que proclamem com sua vida a fé no Filho de Deus.
1: Ó Pai Santo, fazei-nos crescer na unidade.
2: Em comunhão com Roma, o bispo é o principal, é o princípio visível de unidade da igreja local. Intercedamos pelo nosso bispo e pelos presbíteros e diáconos de nossa diocese, para que exerçam seu serviço ao povo de Deus com responsabilidade.
1: Ó Pai Santo, fazei-nos crescer na unidade.
2: Consagrados por um só batismo, compartilhamos a fé no Senhor Jesus com todos os cristãos. Rezamos por nós e por nossos irmãos e irmãs de outras igrejas e comunidades eclesiais, para que caminhemos em direção à plena unidade.
1: Ó Pai Santo, fazei-nos crescer na unidade.
2: Peregrina na história, a Igreja traz o tesouro da vida nova em vasos de barro. Oremos pelas pessoas que foram feridas dentro de nossa comunidade, para que encontre a paz, a cura e a justiça.
1: Ó Pai Santo, fazei-nos crescer na unidade.
2: Oremos por todas as comunidades que hoje participam dessa celebração festiva, para que sua generosa partilha em prol das obras sociais e humanitárias do óbulo de São Pedro gere frutos de vida e evangelização, rezemos ao Senhor.
1: Ó Pai Santo, fazei-nos crescer na unidade.
2: Oração pelas vocações. Divino Salvador Jesus Cristo, concedei-nos sacerdotes santos, inflamados no fogo do vosso amor, totalmente doados à edificação da vossa Igreja. E vós, ó Maria, Mãe dos sacerdotes, vós que sois onipotência suplicante, socorrei-nos a todos, nos trabalhos e dificuldades em que se encontrarem. Virgem Mãe e Rainha dos Apóstolos de Jesus, aumentai nas famílias o respeito e o amor ao sacerdócio. Suscitais novas vocações sacerdotais e religiosas. Guiai segundo o amor do vosso coração os nossos seminaristas, para que sejam mais tarde dignos ministros do altar, santos e dedicados pastores do povo cristão. Assim seja.
0: Tudo isso vos pedimos por Cristo nosso Senhor.
1: Amém.

0: irmãos e irmãs, para que o meu e o vosso sacrifício seja aceito por Deus Pai Todo-Poderoso.
1: Receba, Senhor, por tuas mãos este sacrifício, para a glória do seu nome, para o nosso bem e de toda a Santa Igreja.
0: A oração de vossos apóstolos, Senhor, acompanhe as oferendas que vos apresentamos, para serem consagradas, e volva para vós o nosso coração. Ao celebrarmos este sacrifício, por Cristo nosso Senhor.
1: Amém.
0: O Senhor esteja...

0: Demos graças ao Senhor, nosso Deus.
1: É o nosso dever e nossa salvação.
0: Na verdade é digno e justo, é nosso dever e salvação dar-vos graças sempre e em todo lugar. Senhor Pai Santo, Deus Eterno e Todo-Poderoso, hoje vós nos concedeis a alegria de festejar os apóstolos São Pedro e São Paulo. Pedro, o primeiro a confessar a fé em Cristo, fundou a igreja primitiva sobre a herança de Israel. Paulo, mestre e doutor da fé, iluminou as profundezas do mistério e anunciou o evangelho a todas as nações. Assim, por diferentes meios, os dois congregaram a única família de Cristo e, unidos pela coroa do martírio, receberam hoje por toda a terra a mesma veneração. Por isso, com todos os anjos e santos, nós os louvamos sem cessar e cantamos a uma só voz.

0: Pai de misericórdia, a quem sobe os nossos louvores, suplicante vos rogamos por Jesus Cristo, vosso Filho e Senhor nosso, que abençoeis estes dons, estas oferendas, este sacrifício puro e santo, que oferecemos, antes de tudo, pela vossa Igreja Santa e Católica. Concedei-lhes paz e proteção, unindo-a no só corpo e governando-a por toda a terra. E comunhão com o vosso servo Papa Leão e o nosso Bispo Genivaldo, e todos que guardam a fé católica que receberam dos apóstolos.
1: Abençoai nossa oferenda, ó Senhor.
0: Lembrai-vos, ó Pai, dos vossos filhos e de todos que circundam este altar, dos quais conheceis a fé e a dedicação em vos serviço. Por ele nós os oferecemos e também eles os oferecem este sacrifício de louvor por si e por todos os seus, e elevam a vós as suas preces. Deus eterno, vive verdadeiro.

0: para alcançar o perdão de suas faltas, a segurança em suas vidas e a salvação que esperam.
1: Lembrai-vos, ó Pai, dos vossos filhos.
0: Em comunhão com toda a Igreja, celebramos o glorioso dia em que o Senhor Jesus venceu a morte e nos tornou participantes de sua vida imortal. Veneramos em primeiro lugar a memória da Mãe de nosso Deus e Senhor Jesus Cristo, a gloriosa sempre Virgem Maria, Senhora de Fátima, a de seu esposo São José e também a dos santos apóstolos e mártires, Pedro e Paulo, André e todos os vossos santos, por seus méritos e preces, concedei-nos sem cessar a vossa proteção.
2: Em comunhão com vossos santos, vos louvamos.
0: Aceitai, ó Pai, com bondade, a oblação dos vossos servos e de toda a vossa família. Dai-nos sempre a vossa paz. Livrai-nos da condenação eterna e acolhei-nos entre os vossos eleitos. Dignai-vos, ó Pai, aceitar, abençoar e santificar estas oferendas. Recebei-as como o sacrifício espiritual perfeito, a fim de que se torne para nós o corpo e o sangue de vosso amado Filho, nosso Senhor Jesus Cristo.
1: Enviai o vosso Espírito Santo.
0: Na véspera de sua paixão, ele tomou o pão em suas santas e veneráveis mãos. Elevou os olhos ao céu, a vós, ó Pai Todo-Poderoso, pronunciou a bênção de ação de graças, partiu o pão e o deu a seus discípulos, dizendo: tomai todos e comei, isto é o meu corpo, que será entregue por vós.

mesmo modo, no fim da ceia, ele tomou este precioso cálice em suas santas e veneráveis mãos, pronunciou novamente a bênção de ação de graças e o deu a seus discípulos, dizendo: tomai todos e bebei, este é o cálice do meu sangue, o sangue da nova e eterna aliança, que será derramado por vós e por todos para a remissão dos pecados. Fazei isto em memória de mim.

0: Celebrando, pois, a memória da bem-aventurada paixão do vosso Filho, da sua ressurreição dentre os mortos e gloriosa ascensão aos céus, nós, vossos servos, também vosso povo santo, vos oferecemos, ó Pai, dentre os bens que nos deste, o sacrifício puro, santo e imaculado, pão santo da vida eterna e cálice da perpétua salvação. Recebei, ó Pai, com olhar benigno esta oferta, como recebeste os dons do justo Abel, o sacrifício do nosso patriarca Abraão e a oblação pura e santa do sumo sacerdote Melquisedeque.
1: Aceitai, ó Senhor, a nossa oferta.
0: Suplicante vos pedimos, ó Deus onipotente, que esta nossa oferenda seja levada à vossa presença no altar do céu, pelas mãos do vosso santo anjo, para que todos nós, participando deste altar, pela comunhão do santíssimo corpo e sangue do vosso Filho, sejamos repletos de todas as graças e bênçãos do céu.
1: O Espírito nos una no só corpo.
0: Lembrai-vos, ó Pai, dos vossos filhos e filhas que nos precederam com o sinal da fé e dormem o sono da paz. Lembre-se o parente e amigo que faleceu. Forma especial, Jorge Gomes, Maria da Pureza, Benedito Ramos, José Carlos, Adelídia Gomes, José Gomes. A eles e a todos os que descansam no Cristo, concedei-lhe o repouso, a luz e a paz.
1: Concedei-lhes, ó Senhor, a luz eterna.
0: E a todos nós, pecadores, que esperamos na vossa infinita misericórdia, concedei-nos, não por nossos méritos, mas por vossa bondade, o convívio dos apóstolos e mártires, João Batista e Estevão, Matias e Barnabé, Inácio, Alexandre, Marcelino, Pedro, Felicidade Perpétua, Águeda, Luzia, Inês, Cecília, Anastácia, e todos os vossos santos, por Cristo nosso Senhor. Por Ele, não cessais de criar, santificar, vivificar, abençoar estes bens e distribuí-los entre nós. Por Cristo, com Cristo e em Cristo, a vós, Deus Pai Todo-Poderoso, na unidade do Espírito Santo, toda honra e toda glória agora.

0: Livrai-nos de todos os males, ó Pai, e dai-nos hoje a vossa paz. Ajudados pela vossa misericórdia, sejamos sempre livres do pecado e protegidos de todos os perigos, enquanto aguardamos a feliz esperança e a vinda do nosso Salvador Jesus Cristo.
1: Vosso é o reino, o poder e a glória para sempre.
0: Senhor Jesus Cristo, disseste aos vossos apóstolos: eu vos deixo a paz, eu vos dou a minha paz. Não orei nossos pecados, mas a fé que anima a vossa igreja. Dá-lhe segundo o vosso desejo a paz e a unidade. Vós que sois Deus com o Pai e o Espírito Santo.
1: Amém.
0: A paz do Senhor esteja sempre convosco.
1: O amor de Cristo nos uniu.
0: Saudai-vos com sinal de paz.

0: Felizes os convidados para a ceia do Senhor, eis o Cordeiro de Deus que tira o pecado do mundo.
1: Senhor, eu não sou digno que entreis em minha morada, mas dizei uma palavra e eu serei salvo.

0: Oremos. Refeitos por este sacramento, concedei-nos, Senhor, viver de tal modo na vossa igreja, que perseverando na fração do pão e nos ensinamentos dos apóstolos, enraizados no vosso amor, sejamos um só coração e uma só alma, por Cristo nosso Senhor.
1: Amém.
0: Ave Maria.

cheia de graça, o Senhor é convosco. Bendita sois vós entre as mulheres. Bendito é o fruto do vosso ventre, Jesus. Santa Maria, Mãe de Deus, rogai por nós, pecadores, agora e na hora de nossa morte. Amém. Sentado para os avisos. Esta semana, o clero da Diocese de Estância está em retiro, vai começar o seu retiro amanhã. Então, esta semana, quinta-feira, não haverá confissões, mas haverá a adoração, normalmente, a partir das 15h. Às 19h, terá a celebração da palavra. Da palavra. Tá bom? Sexta-feira, primeira sexta-feira do mês, missa do Sagrado Coração de Jesus. Os membros do apostolado são convocados a estar presentes. Mas essa missa não é a missa do apostolado da oração. É para todo mundo que tenha devoção ou que queira ter a devoção ao Sagrado Coração de Jesus. Então, sexta-feira, temos missa, 19h. Domingo, a imagem

0: peregrina de Divina Pastora, lá do santuário. Vou anunciar que está chegando domingo e vamos acolhê-la às 8 horas da manhã e vai ficar até o dia 15 aqui na nossa paróquia. Domingo, dia 5, eu acredito que o Brasil passa o Japão amanhã, né? Não é essa seleção toda assim, mas o bonito dela é que está jogando no coletivo e eu acho que de repente pode surpreender. Quando tem uma estrela, atrapalha. Mas quando joga o coletivo, pode ser que surpreenda a gente. Mas domingo, amanhã passa do Japão, né? Então, eu acho que não terá missa, não tem condições. Então a missa vai ser 3 da tarde. Se porventura não passar, que eu acho difícil, aí vai ser à noite. Deu para entender? Se tiver o jogo, 3 da tarde. Eu espero que tenha, né? E nós, né? Esperamos, né? Se não tiver, será à noite, certo? Pronto, no mais, aqueles que ainda não são dizimistas, dê o passo na fé, dá uma passadinha no plantão do dízimo. Padre, eu posso ser dizimista e ficar contribuindo pelo Pix? Pode, mas é necessário que primeiro faça o cadastro para que o seu nome possa nas missas de aniversário sua aparecer, essas coisas que é importante é saber do cadastro. Nós estamos nos organizando, brevemente nós estaremos, hora ou outra, algumas programações especiais, mandando, quando tiver essas mudanças de horário de missa, e manda a programação para o dizimista. Estamos nos preparando também para isso, dentro em breve, na paróquia acontecer. Então, quem puder ser dizimista, ajudar a vida pastoral da nossa paróquia, dá uma passadinha ali no plantão do dízimo. Tem alguém aniversariando hoje? Dou-lhe uma, dou-lhe duas, dou-lhe três. Fiquemos de pé. O Senhor esteja convosco.
1: Ele está no meio de nós.
0: Pela intercessão de São Pedro e São Paulo, abençoe-vos o Deus Todo-Poderoso, Pai e Filho e Espírito Santo.
1: Amém.
0: A alegria do Senhor e a proteção de Maria seja a vossa força e de em paz que vos acompanhe.
1: Graças a Deus.
0: Viva São Pedro!
1: Viva!
0: Viva São Paulo!
1: Viva!
0: Viva o Papa!
1: Viva!
0: Viva a Igreja de Nosso Senhor!
1: Viva!

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3: Juventude FM informa a hora certa.
4: 20 horas e 15 minutos.
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2: 20 horas e 30 minutos.

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2: 20 horas e 43 minutos.

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2: 20 horas e 54 minutos.